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Queria cantar uma canção especial. Ou seja, algumas canções especiais aqui, um pupurri, uma seleção para vocês. Queria começar com uma canção composta pelo saudoso João Paulo, com o querido Rick, da dupla Rick Ren. Eles conseguiram juntar alguns pertences na letra dessa música, que relatam a nossa história, a história de muita gente que viveu no campo, na roça, enfim, tem saudade da terra. Conseguimos juntar esses pertences e colocar dentro de um baú. E a música ficou simplesmente maravilhosa. Eles fizeram essa canção numa madrugada, me recordo como se fosse hoje. Mas ela não teria razão de ser se não fosse com uma segunda voz aqui comigo.

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1: Olha a hora, 8 horas da manhã, mais 39 minutos, 8h39.

da manhã, 7 horas da manhã, mais 39 minutos, horário Suma de Grossense. Bom dia, bom dia, bom dia, bom dia. Amanhã já de sabadão, gente. Eita, sabadão, hein? Obrigado, obrigado a todos, a todos na sintonia dessa manhã, já de sabadão, edição do dia 4 de julho. É o Bom Dia 95, especial de sábado, eu daqui, você na sua casa, no seu trabalho, em qualquer lugar. Tamo junto, bom dia, bom dia, bom dia.

0: Obrigado, obrigado a todos, a toda a sintonia aqui pelo 0984-323-346. Bom dia, bom dia, bom dia. Tá na sua casa, tá no seu trabalho, tudo legal, gente, tudo bacana, tudo jóia. Seja bem-vindo aqui pelas ondas da 95.3 da Impacto FM. Hoje é sabadão, sabadão, primeira semana, sabadão bonito, né? Aquele sol radiante, bom dia.
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0: 8 horas da manhã, mais 43 minutos. 8h43 da manhã. 7h43 da manhã. Alô, meu amigo gaúcho Terêncio. Bom dia, bom dia, bom dia. Já é manhã de sabadão, gente. Bom dia. Tá tomando aquele belo cafezinho, aquele chimarrão, né? Obrigado, obrigado, obrigado. Alô, meu amigo Tica, Ética Gás, representando Nacional Gás, 91-30-0707.
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0: Obrigado, obrigado a você, tá na sua casa, tá no seu trabalho. Tudo legal, gente. Tamo junto sim. O telefone também tá liberadíssimo, 0984-323-346. Bom dia, bom dia.

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0: agora, 9 horas da manhã, mais 52 minutos, 9h52, 8h52 da manhã, pelo horário sumaturocense. Que mãe sem energia elétrica, rapaz. Eita, nós, hein? Mas estamos de volta aqui nas ondas da 95.3 da Impacto FM. Só bom dia 95, especial de sábado, eu daqui, você na sua casa, em qualquer lugar. Tamo junto, bom dia, bom dia, bom dia, bom dia. Obrigado pelo seu carinho, pela sua audiência.
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0: Amanhã já de sabadão, alô, meu amigo Neguinho Cowboy, bom dia.
2: Ô, Bastante André, você vai entrar agora no programa. Toca aí pra mim, que dá um misturo, não sei o que lá do Rick Renner. Toca aí pra mim. Pra mim, Bernardo, pro Lucas, Bernardo. E Tonhão, seu Raul. Pé, dorme.

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0: Aí estamos de volta, 10 horas da manhã, mais 14 minutos, 10 e 14, horário aqui no Paraguai, 9 horas da manhã, mais 14 minutos, pelas ondas da 95, horário oficial do Brasil, 9 e 14, no Paraguai são 10 e 14. Obrigado, obrigado a toda na sintonia pelo 098-4300-2340. Alô, meu amigo índio lá do Bosque, que ainda tinha pedido a música do Rick Renner. Valeu, índio, tá na sintonia, bom dia.
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0: Aí, sucesso bonito de João Mineiro e Marciano. Ainda ontem chorei de saudade. 10 horas da manhã e 17 minutos.
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Aí, sucesso de Zezé e Luciano! 10 horas da manhã, mais 20 minutos, 10 e 20, horário oficial aqui no Paraguai, 9 horas da manhã e 20 minutos, horário Sul Mato Grossense. Pra você que tá na sintonia essa manhã de sabadão, ainda bem que sai aquele solzinho básico, bom demais, né? Obrigado, obrigado a todo, tá na sintonia. Hoje é sabadão, final. Alô, meu amigo Armindo de Araújo. Alô, meu amigo Nezinho, também tá na sintonia. Grande Jardim Primor. Valeu, Armindo, valeu, Nezinho.

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sucesso bonito de Amado Batista. Secretária. 10h34 da manhã, 10 horas da manhã, mais 34, horário oficial aqui do Paraguai. 9h34, horário oficial, Sul Mato Grossense. Eita, amanhã já de sabadão, obrigado pelo seu carinho, pela sua audiência. Tá na melhor, tá na zona, alô Simpson. Tony Arietares, Resenha Beer. O Sadão do Amizade, bom dia. 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

0: Aí, sucesso bonito de Rio Negro e Solimões, 10 horas da manhã e 45 minutos, 10h45.
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0: Quando alguém te despreza muito, o coração vai calejando. Não é verdade, Cristiano?
1: A gente vai aprendendo.
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0: sucesso bonito de Jadson. Esse sentimento até 11 horas da manhã e 4 minutos. 11 da manhã, mais 4 minutos, horário oficial aqui do Paraguai. 10 horas da manhã e 4 minutos, horário oficial. Suba do Grosseiro, bom dia.
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2: Olha a hora, olha a hora, 11 horas da manhã mais 8 minutos, 11 e 8 da manhã, 10 horas da manhã mais 8 minutos pelo horário oficial Sul Mato Grosso.

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5: Aí estamos de volta, 11 horas da manhã, mais 18 minutos, 11 e 18 da manhã. Obrigado, obrigado a todos, a toda a cidadania, pelo 0984-323-346. Ótima manhã já de sabadão, finalzão de semana. Tamo junto sim. É sábado bonito, gostoso. Alô, meu amigo Rodrigo
6: Juquerim!
5: Mas você acordou agora, né?
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5: Saiu agora do berço, né?

0: Obrigado, obrigado a todos, a todo aí, tá aí do outro lado do rádio, tá na sua casa, tá no seu trabalho, tudo legal, gente, tudo bacana, tudo jóia, seja bem-vindo. Eita, os 10 mandamentos do amor, meu amigo Rodrigo.
1: Bom dia, meu amigo Xande Rezende. Rapaz, aqui faz hora que tá na linha, hein? Você tá doido, 7:30, tava na pegada faz hora. Agora tá na hora quase já do guti-guti, hein? Um bom final de semana, um bom jogo do Paraguai aí pra todo mundo. Tchau, obrigado.
0: Valeu. Não, e o pior, que eu tava fazendo as contas aqui, Rodrigo. Você viu ontem a Argentina passou na marra, cara. Na marra passou, hein? Com Cabo Verde lá, hein? Na marra mesmo, hein? Tudo pode acontecer hoje, né? Tudo pode acontecer. Eu tava imaginando assim, sabe o jogador que ganha mais dinheiro aí jogando os times aí? É o Mbappé, velho. Imagina só, a França foi eliminada pela seleção paraguaia. Meu Deus do céu, Mbappé, hein? E ontem eu tava pensando, já pensou se o Cabo Verde eliminasse a Argentina? Que cara que o Messi ia ficar, hein? E hoje tem mais um suboco e tudo pode acontecer, gente. Tudo pode acontecer. Vamos torcer pra seleção paraguaia hoje, hein? Tava só pensando aqui, Rodrigo, hein? Já pensou seleção paraguaia eliminar a França? E tudo pode acontecer. Essa Copa do Mundo aqui, 2026, teve muita surpresa, né? Muita surpresa, porque o Paraguai praticamente, né, chegou aqui, chegou lá, foi indo, né, e vai encarar a França, né? Chegar a eliminar a França, meu Deus do céu, um dos favoritos dos títulos, né? A França, né?

0: se ele chegar a eliminar a França, já é uma benção pro Paraguai, já, né? Já é uma benção, já.
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0: Sardão do Amizade. Marmoaria Brandão, alô, meu amigo Tony, o Edson, toda a equipe lá da Marmoaria Brandão.
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0: Obrigado, obrigado a todos, doutor, na sintonia, pelo 0984-323-346.
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0: Tá querendo pôr uma música de João Mineiro e Marciano, hein?
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0: Banda Show de volta 11 horas, amanhã mais 47 minutos, 11h47 da manhã. Vou ficando por aqui, agradecendo seu carinho, sua audiência. Eu volto logo mais às 15 horas. Programação aí, Conexão Jovem. Excelente manhã de sabadão, mas não sai da sintonia. A Impact FM, 24 horas, junto com você. Tchau, tchau. E até às 15 horas, programação Conexão Jovem. Tchau, tchau.
1: E Marcinho, sensação!

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0: Marília Mendonça!
1: Maravilhosos! Parabéns! É muito sucesso, meu povo! Obrigado.

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1: Olha a hora, olha a hora, 16 horas e 4 minutos, 16 e 4, 15 horas e 4 minutos pelo horário oficial Sul Mato Grossense. A partir de agora estamos aí nas ondas da 95.3 Impacto FM até as 18 horas. Depois já vem Beto Silva, já vai comandar aí, flashback de impacto.
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Obrigado, obrigado a todos, na sintonia dessa tarde legal já de sabadão, finalzão de semana. Legal te fazer companhia aqui pelas ondas da 95. 6 horas e 5 minutos, 15 e 5, horário Sul, Mato Grosso.

Também telefone liberadíssimo, liberadíssimo pra você estar participando pelo 0984-323-346. Alô você, tá na sintonia, tá na melhor, tá na sonda, seja bem

Aí estamos de volta, estamos de volta, 16 horas e 40 minutos, 16 e 40, horário oficial aqui do Paraguai, 15 horas e 40 minutos. Tivemos uma queda de energia elétrica, mas estamos de volta.

0: sucesso.
1: Aí, sucesso bacana de Turma do Pagode, Brasil tem que ter. 16 horas e 48 minutos, fala meu amigo, boa tarde.
2: Boa tarde meu amigo Xande Rezende. Como é que você tá? Tudo tranquilo? Nossa. Aqui é o Orlando do bairro São Isabel. Xande, estamos aqui ao vivaço no trabalho, estamos trabalhando. Estamos aqui ao vivaço aqui, só discutindo sobre o programa, nota 10. Toca aí pra nós uma música do Mamonas Assassina. Robocop Gay, vou oferecer para todos os ouvintes aí que estão escutando aí a Impacto FM.
1: Valeu, valeu, valeu! Valeu, amigo Orlando, tá na sintonia Santa Isabel! Que dia que nós passamos por lá, Santa Isabel, produção? Foi quarta-feira, né? Quarta-feira nós passamos por Santa Isabel. Né? Recordando também esse clássico de La Boche! Hoje também tem Beto Silva também, a partir das 18, hein?

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0: Aí estamos de volta, 17 horas e 22 minutos, 17 horas e 22. Fala, meu amigo César Ruiz.
1: Boa tarde, meu amigo Xande Rezende, boa tarde a galera que tá curtindo Impacto FM. Sábado, sábado agradável, hein, Xande? Bom pro Guti Guti, pra quem tem permissão de sair de casa, hein? Tô sabendo que tem gente, amigo nosso, que não tem permissão e tem que voltar, tem hora pra sair, tem hora pra voltar pra casa. Isso procede, meu amigo? Continua com as músicas ali do nosso tempo ali, Xande. Lá da Vila Áurea, Jardim Primor. Ou quero.
0: Valeu, valeu, César Ruiz!

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1: Pra virar o placar, tem que lembrar de quem é. Não.

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Aí estamos de volta, estamos de volta, 17 horas e 50 minutos, 17h50, horário oficial aqui do Paraguai. 16h50, horário Sul Mato Grossense. Vamos ficando por aqui, agradecendo seu carinho, sua audiência, que logo mais, já vai ser transmitido o jogo do Paraguai e França aqui pelas ondas da 95, hein? Vai escutar o jogo do Paraguai e França aqui no Impacto FM. Já, hein? Eu vou ficando por aqui, agradecendo seu carinho, sua audiência. Volto na segunda-feira, a partir das 8h30 da manhã. Obrigado, obrigado a todos vocês que esteve comigo nesta tarde legal aí de sabadão. Bom fim de semana a todos nós. Tô de volta na segunda-feira, a partir das 8h30 da manhã. Amanhã cedo tem Claudelino Silva, depois tem Beto Silva. Obrigado a todos vocês. Já tem transmissão aqui pelas ondas.